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0: Saem as novinhas pra desfilarem as coroas. Sim, a partir de agora, durante uma hora, você vai conferir as melhores músicas de todos os tempos da nossa programação no Baú da Mix. Tô vendo aqui que só tem clássico. E você pode participar nas redes sociais e indicar pra gente o som que você quer ouvir aqui, tá? No Instagram, no WhatsApp, tá valendo. Aumenta o volume, que essa aqui você vai curtir.
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Mix, o som do Guns N' Roses, Since I Don't Have, uma das mais bonitas do Guns, pra você curtir aqui na programação da Mix. É o domingo à noite com as melhores do baú. É uma música que faz tempo que você não ouve, quer curtir de novo. No rádio tem mais emoção. Manda pra cá no WhatsApp Mix 11 983 40 8000 ou nas redes sociais. Tamo lá no Insta, no arroba

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0: Mix, muito boa noite. Como é que estão as coisas por aí? Tudo bem? Bora lá começar mais uma edição do Mix Acústico. Hora da gente curtir os sons que você mais gosta na programação da Mix, de um jeitinho diferente, versões desplugadas. Por aqui é só banquinho e violão. E claro que você pode indicar sua música acústica pra ouvir aqui na Mix também, nas redes sociais ou no WhatsApp. Bora começar muito bem aqui, vai.
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0: Foi aqui mais um Mix Acústico com Coldplay Trouble. As músicas que você ama, que você curte o dia inteirinho na programação da Mix, em versões desplugadas, voltam daqui a pouquinho no comecinho da sua manhã, tá?
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0: Mix e o som da Nelly Furtado, Say It Right. Excelente semana pra você. Bom dia, 6h24 agora.
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2: Pergunta da Rafaela de São Paulo. Eu ganho pouco, preciso economizar pra manter tudo em dia. A única coisa que eu vejo que poderia cortar é a parcela do meu salário, que tá comprometida com assinaturas de várias coisas, não só de streaming. Só que tá difícil cortar alguma, porque eu acho que eu preciso continuar com todas. Você pode me ajudar?
3: Ô Rafa, você falou que ganha pouco e tá precisando economizar mais. A primeira coisa que eu vou sugerir é você assistir uma aula minha chamada Planilha de Organização Financeira 2026 do Primo Pobre. É uma aula de graça, com uma planilha de graça pra você se organizar, porque antes de qualquer coisa, a gente tem que entender se você realmente ganha pouco ou se você gasta muito. Quando você preencher essa planilha, eu garanto que você vai se surpreender com o tanto de coisa que você gasta no mês e nem tava lembrando. Principalmente esses itens que a gente faz assinatura e deixa no débito automático, né? Débito automático é prático, mas é bem comum a gente pagar uma mensalidade de uma coisa que a gente nem usa há um tempão. Tem bastante gente que depois que preenche a planilha, percebe que o problema não era o salário, mas sim um monte de gastos que passam despercebidos, e às vezes o que lasca a vida das pessoas não são os grandes gastos, são os pequenos, que a gente não repara. Mas preenchendo a planilha, você vai ter um panorama de quanto tá entrando de dinheiro, quanto você tá gastando e o que você realmente pode cortar. Mas é bom lembrar que aumentar a nossa renda é sempre melhor que ficar só economizando e cortando o prazer o tempo todo, tá? Eu falo sobre isso na aula também lá, que é uma aula que tá no meu canal e eu postei no começo de setembro, tá?
4: Se você tiver alguma dúvida, manda uma mensagem pra gente no WhatsApp da Mix, 11 98340 8000, e me segue nas redes sociais, Primo Pobre no YouTube e @EduardoFeldberg no Instagram.
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0: melhores clássicos de todos os tempos, começando de um jeito cinematográfico. Afinal, tem Chet Kroeger, o vocalista do Nickelback, e a música do primeiro filme do Homem-Aranha. 7h31 agora, bom dia.
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0: o seu nome completo e a hashtag prêmio do mês da Mix aqui no nosso WhatsApp 11 983 408 mil. Boa sorte pra você e o baú continua com Madonna.
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0: Bom dia, meu nome é William, estou acompanhando a rádio aqui de Santos, na portaria. Um alô aí para todos os porteiros. Eu gostaria de pedir a música Umbrella, da Rihanna.
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0: vai ser agora, hein?
1: Alô, Rádio Mix, aqui é a Renata de São Paulo, Jaraguá. Eu gostaria de pedir a música do Legado com Marcelo Falcão Chorão. Eu fui no show Rádio Mix, que eu ganhei convite aí com vocês. Maravilhoso. Rádio Mix, grande abraço.
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1: Bom dia, Rádio Mix. Me chamo Edilson, sou aqui de São Paulo, capital. Sempre ouvindo em sintonia com a Rádio Mix, a número 1. Toca aí Red Hot Chili Peppers, Californication. Um abraço, Rádio Mix, a número 1.
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0: hora e o som que você quer. Sua participação pode entrar no ar aqui a qualquer momento. 11 9 8 3 4 0 8 mil.
1: Bom dia, Rádio Mix. Aqui é o Rafael de Paraibuna. Tudo bem com vocês aí? Toca uma pra nós aí do Tupac. Um ótimo dia a todos os ouvintes da melhor Rádio Mix. Tamo junto.
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0: Mix agora 8:55, Coldplay, Clocks.
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0: E acabou. E aí, curtiu? Muito obrigado você que ouviu, você que mandou o seu áudio. Esse foi mais um pede no zap.
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0: para uma grande turnê celebrando 30 anos de carreira e foi a primeira vez que se apresentaram juntos desde a separação. Para mais notícias do mundo do entretenimento, acesse o nosso site radiomixfm.com.br.
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0: Diego Baroni de volta aqui na Rádio Mix pra falar da mais nova série queridinha da Netflix chamada A Garota do Remo, que traz aquela mistura poderosa de esporte, ambiente escolar e romance, que funciona na maioria das vezes, como é o caso aqui, apesar que alguns diálogos são meio piegas e artificiais, mas aos pouquinhos a série te pega, porque a trama é boa de verdade. A protagonista é uma atleta do remo que vê sua vida e a da sua mãe se despedaçar quando seu pai precisa fugir porque foi acusado de roubar milhões. As duas ficaram sem nada e ainda tiveram que se mudar porque ninguém mais queria saber delas. Quando a moça chega na nova escola, vai lidar com inveja, desconfiança, o passado assombrando e vai tentar praticar o remo num lugar que não tem time feminino. Logo no primeiro episódio as coisas já esquentam bastante e, claro, tem a relação complicada com a mãe, aquele triângulo amoroso irresistível e a dúvida de com quem ela vai ficar. A série A Garota do Remo é deliciosa de assistir, tem um final bom e é da Netflix. Eu sou Diego Baroni, apresentador da Rádio Mix, especialista e fã de filmes e séries, e comigo você não perde tempo procurando o que assistir no streaming.
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0: São 10h48, Maroon 5, Sunday Morning, e já já a gente tem novidades, cola aqui na Mix. Mas antes, Billie Eilish.
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0: Ótima semana, né? Vamos combinar. A gente acordou nessa segunda-feira, dia 28, com uma pedrada de notícia.
1: Verdade?
0: Town 2027 acaba de anunciar as duas primeiras atrações para a próxima edição do festival, que acontece, portanto, no ano que vem. Eu estou falando das bandas Slipknot e Marilyn Manson. Ou seja, para quem curte o rock mais pesado, perfeito, não é mesmo? O Slipknot é velho conhecido dos fãs brasileiros. Inclusive, eles fizeram shows no Rock in Rio em 2011 e 2015, que são elogiados até hoje. A banda surgiu lá em meados dos anos 90 e eles fazem um som bem pesado, sempre com muito mais teatral, né? Com máscaras, figurinos, um show bem energético. Lembrando que a banda, o Slipknot, tem um baterista que é brasileiro, o Eloy Casagrande, que saiu do Sepultura e assumiu as baquetas do Slipknot em 2024. Lembrando que o Slipknot tem trabalhado num disco novo, então pode ser que a gente ouça músicas novas do Slipknot tocando no The Town em São Paulo no ano que vem. O The Town também confirmou o show do Marilyn Manson, né? O nome artístico de Brian Warner. Com músicas sempre muito fortes, letras e um visual sempre feitos para impressionar. Depois de uma pausa na carreira, o Marilyn Manson tá de volta com dois novos discos, um lançado em 2024 e outro lançado no mês passado. Inclusive, esse disco tem sido muito elogiado e ele tá cantando e performando como há muito tempo não se via, viu, Eliana?
1: Oh, que maravilha!
0: Tá cantando demais, parece que ele tá no começo da carreira. Isso é muito bacana, muito bom. Vale lembrar que o The Town teve a primeira edição em 2023. O festival é dos mesmos criadores, né, do Rock in Rio. Acontece a cada dois anos e já contou com vários shows. Post Malone, Bruno Mars, Green Day, Mariah Carey e muito mais. O The Town 2027 acontece nos dias 4, 5, 6, 11 e 12 de setembro no Autódromo de Interlagos, que fica em São Paulo, que vai ser transformado na Cidade da Música. Sempre muito incrível e a Mix, é claro, como rádio oficial do The Town, vai estar lá informando você de cada detalhe dos shows e, é claro, trazendo as próximas informações das atrações que agora começam a ser anunciadas a partir de hoje.
1: Maravilha!
0: Vem aí, então, Slipknot e Marilyn Manson tocando no dia 4 de setembro do ano que vem. E agora vamos aguardar o restante, hein? Eliana, você gostaria de ver alguém no The Town do ano que vem? Me conta. Um beijo, boa semana pra você e pra um ouvinte da Mix.
1: Maravilha, conto sim, ó. Chapel Row pode ser uma dica, ou então a própria Billie Eilish. Eu ainda não vi, mas acho que a galera ia curtir também.
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0: Mix e Gotier, Somebody That I Used To Know. Faltando 8 minutos pro meio-dia, por aqui a música não para.
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0: Mix meio-dia e 32.

0: Posição de número 3, Lady Gaga e Bruno Mars, Die With A Smile. Vamos voltar lá pro ano de 2007. Será que você lembra dessa, The Way I Live, Baby Boy da Prince?
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0: Mix de Chainsmokers e Coldplay, Something Just Like This. Faltando 2 minutos pra uma, já tem o Super Mix.
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1: Mix agora 12:26, Red Hot Chili Peppers, Can't Stop. E aí, como é que tá a sua tarde de segunda-feira? Vai ficar melhor ainda? Tá chegando muita música legal durante toda essa tarde aqui na Mix.
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0: agora 2 para as 3. Esse é o Rapa e o Vapor Barato aqui na Mix.
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2: E aí, o novo filme de Resident Evil, baseado na famosa franquia de games que já está em cartaz nos cinemas, é bom? Então, se você já jogou esse jogo alguma vez, vai reparar que tem algumas diferenças que podem incomodar, mas esse filme consegue reproduzir de forma brilhante a experiência de jogar Resident Evil, como a câmera em primeira pessoa, o personagem principal economizando balas, o que nos leva a quem nunca jogou. Se é o seu caso, não precisa ter jogado pra gostar, porque você vai encontrar um filmaço de terror de dar pulos na cadeira mesmo, com um visual incrível e criaturas muito bem feitas, e usa de forma inteligente alguns elementos da trama original. Na história, o entregador precisa levar uma encomenda ao hospital e no meio do caminho se depara com um surto de um vírus mortal, e aí é uma luta por sobrevivência. Apesar do roteiro surpreender, o protagonista podia ser mais interessante e o final vai dividir opiniões, mas eu recomendo o filme Resident Evil em cartaz nos cinemas. Eu sou o Diego Barone, apresentador da Rádio Mix, especialista e fã de filmes e séries, e comigo você não perde tempo procurando o que assistir no cinema ou no streaming.
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0: 2 para as 4, rolou Ted Trends com Lose Control e já já depois do intervalo, 3 músicas que marcaram a história da Mix. Segura, rapidão, tamo de volta.
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0: peças foram três das mais pedidas por você em 2011. 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Primo, o que que é mais pobre? Ter pouco dinheiro ou gastar dinheiro que você não tem pra parecer rico?
1: André, primeiro a gente tem que definir o que que é ser pobre. Tem um monte de definição, mas pra mim, pobre é a pessoa que tá toda endividada, não tem nenhum dinheiro investido e trabalha o mês inteiro só pra pagar conta e boleto. Agora, olha isso. Eu conheço gente que tem uma renda familiar de 5 mil e não tá nessa condição. A pessoa não tem dívida, tem uma graninha investida e consegue ter uma vida simples. Simples, modesta, mas em paz. Mas eu também conheço gente que tem uma renda familiar de 10, 12 mil, mas tá toda endividada, não tem patrimônio e vive agoniada e deprimida com as faturas do cartão e empréstimo. Pra mim, o segundo caso é mais pobre que o primeiro. E além da questão financeira, eu te pergunto, quem é mais pobre de espírito? A pessoa que tem uma vida simples, mas em paz, ou a pessoa que vive agoniada, se afundando nas dívidas pra tentar parecer rico? Esse tipo de gente, muitas vezes, vive uma mentira, uma farsa, né? E pode ser por falta de personalidade, inclusive, tá? Ela não sabe quem ela é e ela vive tentando viver pra atender as expectativas dos outros e da sociedade de modo geral, né? Então, tem gente que gasta tanto dinheiro pra parecer rico que acaba não sobrando dinheiro pra enriquecer. Eu não acho vergonhoso uma pessoa ganhar pouco, mas eu acho vergonhoso quem gasta dinheiro pra parecer uma coisa que não é e ser um eterno dublê de rico.
2: Se você tiver alguma dúvida, manda uma mensagem pra gente no WhatsApp da Mix, 11 98340 8000, e me segue nas redes sociais Primo Pobre no YouTube e arroba Eduardo Feldberg no Instagram.
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0: 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Mix agora 5:02. Sabe aquelas músicas que você curte ouvir aqui?

0: Mix agora 5 e 7. Vamos lá botar o ano de 2006 e recordar um grande sucesso desse ano. Se ligar borrado e só ouvir essa música aqui, ó. Evanescence com Call Me When You Sober.
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1: Mix agora 5:17, BTS Swim, música número 1 dentro do Top Mix de hoje. 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
1: Segundona, e no mundo da música só se fala numa coisa nessa segundona. Pois é, o pessoal só fala do retorno, né? Ou do possível retorno de Sandy Júnior. É isso aí, a dupla fez um post bem misterioso no Instagram com uma legenda bem enigmática. O texto da legenda diz o seguinte: e aí, vamos conversar de novo?

0: 2019, Sandy Júnior se reuniu pela primeira vez desde que a dupla havia se separado, né? Os irmãos fizeram uma grande turnê comemorando 30 anos de carreira, foi bem bonito. Bom, enquanto nada é divulgado oficialmente, a gente aqui da Mix fica de olho e qualquer novidade, a gente, claro, conta pra você.
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Mix agora 15 para as 6. Bruno Mars, Treasure, já já 6 da tarde. Tem Mix Tudo de segunda-feira, é claro. Sempre especial, sempre bom começar a semana com o Mix Tudo. Já já 6 da tarde.

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1: Segunda-feira, com cheiro de vitória, meu Brasil.
2: Mas você tá comemorando por quê? O que que você começou hoje que você tem que comemorar?
1: Caraca, hoje é segunda-feira, o Dia Mundial Internacional Brasileiro, mais conhecido como o dia de começar algo que você tá deixando, assim, sabe, embaixo do tapete.
2: Ah, entendi.
1: Caraca, você tem noção, hoje é dia... Ah, não acredito, 28 de setembro. Gente, nunca é tarde, voltei pra academia.
2: Peraí, corta a música.
1: Corta.
2: Há 3 semanas você tá falando que vai começar a academia, Caco, você só começou hoje?
1: Desde 1º de janeiro que eu tô falando que eu quero uma vida nova, que eu quero comer direito, que eu quero treinar. Entendeu?
2: Não, então essa segunda-feira você deu o primeiro passo, que é o quê? Voltar pra academia. Você já começou a dieta?
1: Calma, foi play. Comecei!
2: Então vamos fazer o seguinte, eu vou disparar o gatilho da recompensa no seu cérebro.
1: Ah, eu tô muito feliz, gente.
2: Quer ver? Parabéns, gente.
1: Sobe, sobe a trilha.
2: Você é uma vitoriosa.
1: Nossa,
2: cara.
1: Muito feliz, cara.
2: Muita força de vontade pra
1: muita.
2: Você. Mas é o seguinte, vai na perseverança agora,
1: tá,
2: né?
1: Tá bom.
2: A partir de agora você não desiste mais,
1: eu
2: ok?
1: Eu não vou desistir, Caco. Eu comecei, cara.
2: Não pare mais.
1: Olha, vou falar pra vocês também o que me motivou. Vamos ser sinceros? Pode deixar a trilha que vai motivar você também a fazer alguma coisa por você hoje. Falta pouco? Falta muito pouco.
2: Pra que
1: pra eu fazer 39. Ah! E aí a crise veio. Eu falei, gente, eu não posso chegar aos 39. Mas... com todos os meus planos frustrados. Aí eu comecei. Eu levantei hoje em Minas Gerais. Às 5, cadê minha música? Às 5 da manhã.
2: Uhum.
1: Peguei o carro, viajei por horas e horas.
2: Pilotando
1: cheguei,
2: que nem Ayrton Senna na estrada.
1: Pilotando como Ayrton Senna e pensando, nada vai me abalar, eu vou chegar em São Paulo, eu vou trabalhar, eu vou me alimentar direito e eu vou treinar. E depois eu vou trabalhar. Aqui estou mais um dia. Caco, eu tô muito feliz, parece besteira, mas quando a gente consegue começar, cara, a gente merece essa música, uma conquista. Se eu vou continuar amanhã, é outra história.
2: Então, você lembra aquele monte de vezes que a gente falou sobre os hormônios que liberam, uh-huh, exercício e tudo mais? Você tá lotada deles.
1: Eu tô muito
2: agora.
1: Feliz, galera, e vem comigo. Hoje é o dia de começar algo que você deixou pra depois. Hoje é o dia de começar a dieta. Hoje é o dia de comprar uma caneta emagrecedora, mas também pra academia, entendeu? Porque não adianta fazer uma coisa e não fazer a outra. Hoje é dia de procurar um terapeuta. Hoje é dia de começar a ler um livro. Hoje é dia de dar tchau pro cocô. Gente que faz mal pra você. Ai, Caco, eu dei um tchau pro cocô semana passada. Vamos seguindo, que hoje eu tô assim.
2: Vou ter que mandar. Oi, João. Volta. Peraí.
1: Tá bom, vamos voltar pro outro.
2: Respira.
1: Deixa eu mandar a trilha,
2: não,
1: gente.
2: Pira.
1: Eu tô muito feliz, cara.
2: Tá
1: tô
2: muito,
1: me sentindo.
2: Né? Eu tô vendo.
1: Giz da cera do Brasil.
2: Mas você quer saber a real?
1: Fala,
2: quer saber a real?
1: Ah.
2: Isso aí que você tá sentindo agora é tudo aqueles hormônios mesmo, cara, que você liberou durante o seu treino.
1: Eu tomei whey protein, mano.
2: E isso faz a diferença no seu dia. Aliás, isso eu acho que é uma das coisas principais que a gente deveria fazer. Primeira coisa, acordar de manhã, não vai pegar o celular, né?
1: Não, já começa por aí.
2: Segunda-feira, você vai começar estressando.
1: Pelo amor de Deus.
2: Fazendo aquele famoso brain rush, sabe aquele caos mental de você ficar vendo...
1: hoje foi diferente.
2: Mano, começa ali de boa, cara.
1: Gente, tô feliz.
2: Bota uma musiquinha. Toma um café.
1: Fala isso, tô tomando café.
2: Tá tomando café?
1: Fazendo coisa que eu amo.
2: É você tá agitada ainda. Mano, você já treinou, tomou pré-treino, já saiu de lá a milhão e ainda tá tomando café a essa hora, Kelly.
1: Sabe pra quê?
2: Pra quê?
1: Pra dizer pro Brasil que nunca é tarde. 6 e ônibus, gente. Segunda-feira, começando mais uma semana, reta final do mês de setembro. Outubro tá aí, o verão chegou, tá esquentando, a praia tá te chamando, a piscina tá azul, tá blue, tudo lindo, então tá na hora de começar. É hoje. A Giza mandou avisar que é hoje.
2: Ah, peraí. Agora eu entendi.
1: O que foi?
2: Agora eu entendi. Agora faz sentido.
1: O que aconteceu?
2: A gente acabou de entrar na primavera,
1: claro,
2: não é mesmo,
1: Caco?
2: Kelly? O que vem depois da primavera,
1: verão.
2: Kelly? E o que você faz no verão?

0: é brincadeira isso que eu tô falando, não. Isso, muito pelo contrário, é uma verdade que demorou a acontecer. Mas e você que tá no carro agora? Você que tá em casa? Você que ouve a gente pelo aplicativo? Você que tá colando com a gente no youtube.com/mixtudanamix pra me ver assim, animada, alegre e contente. Você começou algo hoje? Ou deixou de fazer algo que te prejudicava? Porque assim, na segunda-feira a gente costuma ter um pouco mais de força de fazer algo. Se a gente vai continuar, é outra história. É. Tá falando hoje, vamos viver hoje, vai.
1: Eu tô pensando, o que eu comecei a fazer hoje que eu não tava fazendo antes? Acho que nada.
0: Nada, cara? Nada. Então tá na hora. Fala uma coisa que você gostaria, então, de começar hoje, depois que sair do programa, vai.
1: Que eu gostaria de
0: algo
1: fazer.
0: Algo que você gostaria.
1: Eu gostaria de começar a escalar, sabe?
0: Não,
1: que...

0: gente, ó. Hoje começou, a semana começou. Vambora. Hoje é dia de tirar do papel aquela meta. Pode ser qualquer meta. Fala uma aí. Você já começou hoje? Fala assim, Giza, hoje eu comecei. E é isso. Giza, hoje eu parei de fumar. Giza, hoje eu decidi não beber. Giza, ouvindo a abertura do programa, decidi treinar. Giza, com essa abertura, decidi dar tchau pro cocô. Dá tchau pro cocô, entendeu?
1: Manda
0: pra
1: embora,
0: alguém.
1: Manda embora.
0: Conta pra gente no @mixtudonamix qual foi a sua decisão de hoje pra melhorar a sua vida. Ou qual será a sua decisão de hoje após o programa? Demorou? Começou.
1: Começou.
0: Assim que é. Assim que tem que ser.
1: Ó, começou e a galera já tá colando com a gente aqui na live, hein?
0: Vambora, gente. YouTube.com. Ah, tome uma decisão. Cole com a gente pela primeira vez na live também. YouTube.com/mixtudonamix.
1: É isso. Inclusive...
0: Agachar você pode? Você pode agachar?
1: Não posso, o quê? Tá maluco.
0: O que você pode fazer de exercício?
1: O que que eu posso fazer
0: nada
1: de exercício?
0: Nada aqui comigo no estúdio?
1: Você tá vendo minha língua? Eu já tô exercitando ela aqui no estúdio. Toda de segunda a sexta, das 6 às 7.
0: Habla e habla.
1: Habla e habla.
0: Ah, mano. Então cola na live, vai. Eu vou fazer o carro, fazer uns agachamentos comigo.
1: Não, não tem agachamento não, mas é o seguinte, eu quero ouvir você. Você que tá aí do outro lado, ouvindo a gente aí pelo Brasil todo. E aí, o que que você começou aí numa segunda-feira? O que que você tá tentando? Manda áudio pra gente.
0: É, tipo, segunda sem carne. Resolvi comer mais legumes. O que que você tá fazendo de melhor pra você? Ou decidiu fazer hoje, ou decidiu depois dessa abertura. @mixtudonamix, já segue os apresentadores do programa?
1: É isso, cola. Inclusive, cara, mas tem um corte muito, muito, muito bom, que inclusive está compartilhado tanto no meu perfil quanto da Gi e do Mixtudo. Então, você me segue lá, @CacoGrandini no TikTok e no Instagram. E pra seguir a nossa querida apresentadora...
0: Giza.on, mais online do que nunca. Comecei, tô treinando. Vambora, meu Brasil, que a vida tá aí.
1: Mas tem o nosso, né?
0: Giza.on e o nosso, @Mixtudo na Mix. Vambora!
2: 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Jão, por você.
0: Ó, já chegou com tudo.
1: Ó, galera.

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1: Mixão 6 e 12, Pusky Dolls, Snoop Dogg, Bottoms. E hoje eu tô desse jeito, eu tô animada porque a semana começou e eu consegui pela primeira vez nesse ano falar assim, cara, dieta e exercício. Ufa, é final de setembro, né, Caco? Mas nunca é tarde, né?
2: Cara, eu tava pensando aqui do que começar, você me perguntou o que você que tem que começar numa segunda-feira.
1: Vamos começar alguma coisa hoje, vai.
2: Eu vou começar a não me irritar facilmente com as pessoas.
1: Caco, mas isso daí não é uma escolha, viu? Eu já tentei. A minha herpes, ó. É? Gente, eu tô com uma herpes na boca. Entra aí no youtube.com/mix, tudo na mix pra ver.
2: A gente é tão parecido, né,
1: Kelly? Estourou a boca, cara,
2: que até quando a gente fica nervoso,
1: caramba,
2: estoura a herpes no mesmo lugar, cara.
1: Eu vou fazer um desafio pra galera.
2: O quê?
1: Ó, falta muito pouco pra gente bater 5 mil inscritos no nosso novo canal no youtube.com/mixtudonamix. Você tem um motivo pra entrar lá hoje, pra se inscrever nesse canal. Me ver e ver o Caco e falar se a gente realmente se parece, porque muita gente tá falando que a gente é gêmeo.
2: É verdade. Então, inclusive você vai ver, né, como que ela reage ali fisiologicamente ao estresse. Você vai ver ali a boquinha dela. E você vai ver como é que eu reajo a uma boa dividida no futebol aqui com o meu bracinho engessado.
1: Meu, hoje eu tava falando pro Caco, pra Yas mais cedo, né, que a segunda-feira é o dia assim, cara, universal, que a gente fala, mano, eu vou começar na segunda-feira. Só que às vezes a gente não começa, e às vezes a gente até quer começar, mas vai ficando de noite assim, tipo 6 horas, fala, mano, não comecei, então não vou vai começar. Pois a gente vai começar juntos. E eu queria fazer um desafio com o Brasil.
2: Qual?
1: Eu vou abrir um desafio aqui, quem
2: manda,
1: topa?
2: Manda.
1: Já ouviu aquele desafio dos 21 dias? Vamos, gente, quem vem? Vem comigo na live agora, youtube.com/mixtudonamix. Ninguém solta a mão de ninguém. Vamos fazer alguma coisa juntos durante 21 dias? E aonde que a gente vai dar o amém aqui na live, youtube.com/mixudamix. Você tá rindo, Yas? Eu não vou conseguir. A Yas tá achando que eu não vou conseguir.
3: Eu não vou
1: conseguir. Você vai sim, ela vai fazer cerâmica hoje. O Caco vai meditar duas vezes mais. Quer ir pra casa? Vamos, Yas, vambora, 21 dias.
2: Mas,
1: vai hoje.
2: Começar a academia de segunda-feira à noite, depois de trabalhar, você acha que você vai ter disposição? Olha, eu jogando bola de água fria.
3: Fala aqui com o povo.
4: Não, agora em São Paulo esfriou.
1: Ô, gente, a Yas tá atrapalhando todo meu plano. Eu tô aqui motivando o Brasil. E a Yas tá aqui. Acha que eu vou fazer? Eu sei. A Yas é a sua mente, né? Você que tá no carro agora. A Yas é a sua mente. Ela tá tentando. É. Mas eu tô aqui, você vai. Você vai. Arroba Mix Tudo na Mix, manda áudio. O que que você decidiu mudar hoje na sua vida? E o que que você decidiu, sei lá, fazer agora, depois desse programa que a gente começou aqui?
2: Desculpa, que vocês não estão demais, cara.
1: É mentira isso?
2: Não, eu tô
1: tudo?
2: Vendo, tipo, na real.
1: Você tá vivendo uma mentira?
2: Não, não tá vivendo uma mentira, mas é porque agora a Yas parecia a voz da sua consciência.
1: Não, a Yas foi lá, mano. Ela tá assim. Todo mundo. Mano, eu chamando vocês que estão ouvindo o programa pra gente fazer uma parada muito louca, 21 dias, e a gente dá o amém aqui no youtube.com/mixunamix, que é o nosso canal. Yas, com esse frio, depois do trabalho. Gente, não, pelo amor de Deus.
2: Foi uma calça térmica, meu.
1: Até perdi a participação aqui. Gente, manda áudio. Ó, é o seguinte, fala aí. Você hoje começou alguma coisa que você tinha vontade de começar e não começou? Tem planos pra ainda fazer isso hoje? Conta pra gente no arroba Mix Tudo na Mix, manda um áudio, vamos junto, eu tô contigo, eu comecei. Eu fui treinar hoje e melhorei minha alimentação.
2: O Santos mandou uma boa aqui.
1: Ele falou.
2: Ele falou aqui, eu comecei a seguir o Mix Tudo, essa foi a meta do dia hoje. Acho que você podia começar também a sua segunda-feira seguindo a gente.
1: Nossa, boa, boa, boa. Olha lá, ó, o Everaldo falou que ele deu uma animada aí depois que eu comecei o programa. Olha lá, voltar pra academia e trabalhar menos. O Lucas falou que começou hoje. Ô, Lucas, esse kkk no final parece que não, hein?
2: É, parece que ele foi dar uma volta na academia e saiu, jogou uma água na cara, ele foi no bebedouro, sabe? Falou, nossa, suei tudo aqui, ó.
1: Olha
2: só. Já voltou.
1: Só.
2: Mano, lembrei de uma coisa que eu quero começar a fazer na segunda-feira.
1: O quê?
2: Começar a não trabalhar. Pode?
1: Ah, que ótimo você falar isso no teu trabalho.
2: É.
1: Olha aqui, ó.
2: Não, mas isso aqui não é trabalho.
1: Acabou a trilha.
2: Mas o quê?
1: Acabou o mundo. Vai acabar o emprego.
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1: Mix é tudo. Isso aí, gente. Todo mundo em busca do shape. O shape of you, entendeu?
2: O shape of you.
1: O
2: né?
1: shape of you. Galera, vamos cuidar da saúde. É hoje. Giza mandou avisar que nunca é tarde pra começar. Vou fazer 39 anos. Daqui menos de 15 dias eu decidi ter pelo menos alguma coisa melhorada no meu corpo, assim, sabe? E também na minha mente, e no meu espírito, e na minha alma. Então eu resolvi começar hoje.
2: Nossa, mas peraí, você colocou...
1: Eu tenho um monte de meta, quer saber quais são?
2: São muitos pilares pra você trabalhar ao mesmo tempo, entendeu?
1: Primeira meta que foi hoje, gente, é me alimentar melhor.
2: Se alimentar melhor. Você começou... O que você tomou de café da manhã? Você tava em Minas, não mente.
1: Whey protein.
2: Ah, você tomou whey protein com queijo. Lá em Minas.
1: Queijo, pão de queijo, tô brincando.
2: Doce de leite.
1: Não, eu comi direitinho, gente. Eu comi bastante proteína hoje, bastante legumes, comi frutas, bebi muita água, fui treinar mesmo sem dormir direito. E eu estou me sentindo agradável, estou me sentindo ótima. E você? O que, que você vai mudar na tua vida hoje? Vamos comigo, pega na minha mão, entra na live youtube.com/mixodamix, 21 dias com Giza. Vambora.
2: Bora.
1: Tem áudio.
3: Oi, Giza. Oi, Caco.
1: Oi,
3: adoro vocês, escuto todos os dias, amo. É uma coisa que eu comecei hoje, que eu tô prometendo faz tempo, e eu prometi, mas hoje eu falei, não, hoje eu vou cumprir, vou dirigir um pouco melhor. Eu acho que eu dou umas cabeçadas por aí, mas hoje eu prometi e eu tô cumprindo, assim, vou dirigir um pouco melhor, com mais cuidado. E é isso, gente, um beijo pra Osasco, né, mande um beijo pra Os.
2: É de Os. Você tá com cara de quem comprou a sua carta, hein?
1: Eita, que a promessa é... Comprou a carta?
2: É, sei lá,
1: né?
2: Raro,
1: mas acontece muito.
2: Às vezes acontece, né? Mas tudo bem, o importante é você olhar pro retrovisor, você olhar pra frente, entendeu? Não mexer no celular. Essas coisas padrão aí que você faz quando tá dirigindo, entendeu?
1: Exato. Ó, teve uma ouvinte que mandou aqui, a Adriana, que hoje, ela falou que a partir de hoje ela vai aprender a dizer não. Aliás, ela já começou a dizer não. Olha, eu tô falando aqui de saúde, gente, mas a gente pode falar de comportamentos, de pessoas tóxicas. Sei lá, eu preciso que você tome alguma atitude e siga com ela durante 21 dias comigo. É, pega na minha mão. É o desafio da Giza.
2: Vem comigo.
1: youtube.com/mixtudonamix. Se você entrar ali, a gente pode fazer um grupão e aí ninguém solta a mão de ninguém. Que loucura!
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1: 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Opa, gastou muito dinheiro esse fim de semana. Para, não fica triste, para de chorar as pitangas. Hoje é segunda-feira, eu resolvi melhorar minha vida. Você também pode mudar a sua vida agora. 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Boa noite, Fabi. A gente tá falando de mudar a mente, de começar hoje o que a gente não teve coragem ainda de fazer. Quem sabe você não ajuda a gente também na parte das finanças, né?
2: Pois é.
1: Fabizinha tá
2: então
1: aqui.
2: Então, o assunto de hoje veio a calhar com o tema do Mix Tudo.
1: Muito.
2: Viu, Giza? Porque a gente vai falar de contabilidade mental. Já ouviu falar
1: desse
2: termo?
1: Eu nunca ouvi falar esse termo. Aliás, eu tô precisando melhorar tudo que é mental e contabilidade na minha vida, viu?
2: Pois é, então a gente vai falar sobre a contabilidade mental, que é uma teoria que foi desenvolvida pelo Richard Thaler, que, por sinal, ganhou o Prêmio Nobel de Economia
1: desenvolvida
2: em 2017 por causa desse conceito, né? E essa teoria é sobre como que a gente lida com o nosso dinheiro.
1: Isso.
2: E às vezes a gente lida de forma irracional, né? Vou dar um exemplo aqui.
1: Tá.
2: Nosso salário de todo mês é um dinheiro que a gente sabe, que a gente rala, que a gente batalha duro pra poder receber. E normalmente a gente gasta com muita cautela. Agora, por exemplo, se a gente recebe um bônus salarial ou até mesmo um 13º, muita gente enxerga como um extra, né? E justamente por isso, acaba gastando de forma mais irresponsável.
1: Verdade.
2: Já parou pra pensar nisso?
1: Entendi, Fabi. É real, né? Como as pessoas que falam que se pagam algo assim com dinheiro físico, que foi de graça, já que o valor não saiu da conta, né?
2: Exato. A gente tem uma falsa impressão, né? Então, são pensamentos assim que atrapalham na hora da gente economizar, né?
1: Ô, Fabi, mas me fala uma coisa. Como usar, então, essa contabilidade mental a nosso favor?
2: Bom, a partir do momento que a gente entende que o nosso cérebro tem essa tendência aí de nos enganar, né?
1: O
2: de pregar
1: todo, né?
2: Peças na gente. Então, pequenas atitudes podem ajudar aí a transformar os nossos hábitos. Na hora de criar uma reserva, por exemplo, o legal é você buscar estabelecer um objetivo claro, assim. 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
1: Não, total. E Fabi, posso aproveitar e já dar uma dica assim? Que hoje eu quero inspirar a galera. Porque assim, eu acordei bem, quero melhorar e quero que as pessoas melhorem também.

0: pagar as contas, que vai, eu tenho certeza que vai ter um resultado muito bom, Fabi. Essa é a minha dica de hoje. 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
0: Isso, e começamos a semana daquele jeito. Bora guardar dinheiro também, gente. Vai cair algum dinheiro na tua conta, você já vai colocar hoje, tá? No cofrinho, vai colocar o nome do boleto. Boleto eu. Essa dica é minha e da Fabi, aqui no É Da Sua Conta. Amanhã a gente tá de volta. Beijo, Fabizinha.
1: Beijo.
0: Tchau.
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0: tudo.
1: Gente, paramos a programação da Rádio Mix.
0: Ah, não.
1: Porque a gente precisa fazer um pronunciamento urgente. Aliás, o Caco, né?
0: É.
1: Gente, eu abri esse programa falando que hoje... Cara, hoje eu tô muito feliz que eu consegui fazer algo que fazia muito tempo que eu não fazia, né?
0: Uhum.
1: Aí eu perguntei pro Caco, na boa, falei, Caco, fala aí uma coisa que você começou hoje ou que você tem vontade de começar hoje. São 6h38. 6h38, vem aí o pronunciamento do Caco. Eu não acreditei, cara, que ele falou isso pra mim aqui na live. Falei, você tá muito louco. Por que você não falou isso no programa? Vamos lá.
0: É porque eu tenho vergonha.
1: Não, mas você não vai ter vergonha, porque é nobre da sua parte falar o que aconteceu na sua manhã, na sua casa. Vamos voltar no tempo e eu vou tocar uma música pra você. Vai.
0: Ai, que vergonha.
1: Vai.
0: Mas é que...
1: Ai, Caco, você tá aqui pra isso,
0: tá
1: vai.
0: Bom.
1: Vamos motivar o Brasil, olha
0: eu
1: as coisas.
0: Eu sou tabagista, cara.
1: E aí?
0: E eu fumo aquele tabaco de enrolar, sabe?
1: Sim.
0: Aí, isso não é legal.
1: Não é legal.
0: Não é legal. E aí, porque, assim, eu voltei a fumar, porque eu fiquei mais inativo agora com o negócio do Braia. Eu comecei de novo a fumar.
1: E aí?
0: E aí que tá errado, né? Aí, pô, minha esposa não gosta, né?
1: Isso.
0: Casa fica fedendo,
1: uhum.
0: Eu fico fedendo, faz mal pra saúde, os vizinhos não gostam. E aí, ela tava de manhã, a gente tava tomando um café. Eu peguei o pacotinho de tabaco com o filtro e com, né, as coisinhas lá. Olhei pra ela, abri o lixo e falei, amor, o quê? Estou parando de fumar hoje. É isso. E não voltarei. É isso, vou persistir. Só que eu vou falar, eu vou ter que arrumar alguma coisa pra cabeça, porque senão eu vou descontar no chocolate. Não pode também. Eu vou ter que arrumar outra desculpa. Sei lá, eu não posso... Água? Não, água eu tomo...
1: Água.
0: Eu sou mó camelo, cara. Você tá doido? Eu como, bebo água todo dia. Mas já sei o que eu vou fazer. Já que eu não posso correr porque o meu joelho tá operado, já que eu não posso puxar ferro porque o meu ombro tá operado, eu vou fazer abdominal.
1: Faça abdominal no lugar do cigarro.
0: Que eu não me der vontade de fumar um cigarro é sem abdominais. Pronto.
1: Esse é o pronunciamento do Caco Grandino, apresentador desse programa, que levou 40 minutos pra falar que ele tomou a melhor decisão da vida dele hoje, dia 28 de setembro de 2026.
0: Não foi a melhor decisão da minha vida.
1: Uma das.
0: Não foi. A melhor foi vir pra cá, pro Mixtudo.
1: Caco fofinho, Caco não vai fumar mais. E você? Vão parar com cigarro hoje? Tabaco? Vão fazer alguma coisa pela sua saúde? Pela sua vida? Manda áudios no arroba Mix Tudo na Mix. Olha, se você não tinha tomado essa decisão até agora, mano, depois de mim do Caco, você vai. Ah, você vai. Eu vou pro intervalo e eu quero voltar. Quero áudios no arroba Mix Tudo na Mix. O que você vai fazer pra melhorar a tua vida hoje?
0: Você segura aqui que eu vou ali fumar um cigarro.
1: Não, Caco, não, Caco.
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0: Mix Tudo. E é o melhor mesmo. Você já viu um programa de rádio que chama você pra fazer um detox de alguma coisa podre na sua vida? O Caco parou de fumar, eu voltei a treinar, tô fazendo uma alimentação um pouco melhor. E tudo começou, sabe que dia? Hoje, dia 28 de setembro de 2026. Nunca é tarde, Brasil.
1: Então, mas vamos falar
0: de... a gente nem combinou, né?
1: Nem combinou, mas vamos falar real. Tem um trimestre aí até o final do ano. Um quarto do ano ainda tá pra começar. É isso, cara. Eu acho que até lá você consegue chegar no verão. Tipo, mano, Giza tirando a camisa aqui, ó.
0: Eu vou tirar a camisa. Eu vou
1: vai estar no começa aqui, ó. Vai estar... Fala, caramba, quantos gomos, cara.
0: É, eu não sei não, Caco. Aí eu já... Gomo já é demais. Eu não sei se eu chego nesse
1: ponto. Aí os caras falam, pô, pra que você quer um tanque se uma máquina de lavar é mais prática?
0: Ah, não é verdade?
1: É verdade.
0: Agora, sabe uma coisa muito da hora? A gente brinca aqui na rádio. De tudo, mas eu acho que é pra isso que serve um programa de rádio, uma resenha, né? Então, você que tá ouvindo a gente, você que gosta do programa, é isso aqui, viu? Se não for pra avançar em alguma coisa, a gente nem vem. Mesmo que seja através de risada, de brincadeira, mas assim, gente, parece brincadeira, mas é verdade. Vamos melhorar alguma coisa hoje? Manda áudio no arroba Mix Tudo na Mix. E detalhe, a gente não combinou. Essa história do Caco que ele largou hoje, o tabaco, o tacaco? Ele largou o tacaco. Então, ele largou o tacaco hoje, a gente descobriu aqui ao vivo, levou 40 minutos, não foi essa, pra ele contar. Parece que a gente, cara, foi chá revelação, parece que a gente tá em sintonia, meu.
1: Peraí que eu vou beber água agora.
0: Beba água. E vamos ouvir a nossa galera, o que você mudou hoje, que você resolveu falar, cara, vou começar hoje, ou que decidiu depois do programa mesmo, vamos junto, vai. Bora,
2: boa noite, galera da Mix, boa noite, Caco, Giza. Hoje eu fiz minhas primeiras 16 horas de jejum intermitente.
0: Olha.
2: Só na base do café puro, preto, sem açúcar e água. Tô no foco aqui 3 vezes por semana, vou fazer esse jejum.
1: Esse é dos meus.
2: Um abraço, tô curtindo a Mix aqui de Araguari, Minas Gerais.
0: Tamo junto, seu cachorro. Bom,
1: mas é engraçado que o cara tá 16 horas de jejum tomando café puro, mas com o mineiro é sempre a prosa, é lenta, é tranquila, entendeu?
0: Gente, mas...
1: Tá acelerado, matou, o coração tá palpitando, tá batendo forte, mas tô aqui, tranquilinho.
0: É, a minha mãe, igual a minha mãe, tá respirando, tá vivo.
1: Tá respirando, tá vivo.
0: A minha mãe era assim, cara.
1: Bom, mas eu acho, que eu também não vou recomendar isso, porque isso dá uma gastrite maldita.
0: É, toma muito
1: mas
0: café.
1: Assim, você acorda de manhã, primeira coisa, aquela talagada de café com o estômago vazio já pra dar ligada no cerebelo, né?
0: Mano, na hora meu cabelo arrepia. Eu amo, cara. Na hora
1: vai,
0: eu tô...
1: Você vai de estômago vazio, você não bebe água, né?
0: Aí de repente eu tô ali, aí a chaleira grita, porque ela dá o show dela, né? A chaleira é exata. Aí ela dá o show dela, eu passo aquele café, na hora que eu bebo, tum.
1: Agora pergunta.
0: Mano, meu cabelo vai pra cima, cara.
1: Uma pergunta. Ah. Você acorda e geralmente fala, ah, acorda, tem que escovar os dentes. Aí você fala assim, pra que se eu vou dar uma talagada de café?
0: Eu gosto de escovar o dente pra tomar o café, que loucura,
1: não,
0: né?
1: Não, eu gosto de tomar o café pra escovar os dentes, cara.
0: Ah, eu sei lá,
1: eu mato bafo no café.
0: Mano, outro tema, manias que ninguém entende. A gente vai fazer um programa disso. Tem uma pessoa que tá na escuta, que entrou na live pela primeira vez, que trabalha com o trânsito. Também é da comunicação. E ela mandou um áudio pra gente. Eu acho que ela trabalha com o trânsito de Brasília. E como a gente tá num programa nacional, queremos saber como tá o trânsito de Brasília com a nossa colega de trabalho, né? Que trabalha na comunicação.
1: Acho que ela chama Amanda, inclusive.
0: Andressa, vamos ouvir. Junto.
3: Boa noite, galerinha da Mix.
0: Ah, boa noite.
3: Por aqui, indo direto pra Asa Sul, saída sentido aeroporto, tem bastante congestionamento no Eixão Sul, em acesso ao EPAR. A rota alternativa é seguir pela via L2, depois Ponte das Garças, pra seguir pela EPDB e adiantar a volta pra casa.
1: É o Waze.
0: Caramba, mano.
1: Mano, você não precisa de GPS, não. Você só precisa ficar conectado com a nossa amiga aí que você já vai chegar em casa tranquilaço.
0: E é tão engraçado, né? Que cada coisa, a comunicação, tem um jeito de falar, né? Esse jeito que ela fala do trânsito é muito quem fala do trânsito. E agora eu vou falar do trânsito, só que falando pra galera seguir a gente no Mix Tudo na Mix. Mas como se eu estivesse falando do trânsito. Uma ótima noite pra você que tá ouvindo o Mix Tudo na Mix. Entra agora no arroba Mix Tudo na Mix, lá no YouTube. Segue a gente, se inscreve no canal. Nesse momento tá congestionado, tem muitas pessoas na live, muitos likes e muitos comentários, mas falta só você. Estacione o seu carro com a gente. youtube.com/mixtudonamix.
1: Assim, foi bom,
0: falou,
1: mas...
0: Foi ruim, né?
1: Parece um pouco Cortella, não sei.
0: Será?
1: É.
0: Ah, vamos pôr outro áudio do ouvinte?
1: Então põe.
0: A Yas não quer deixar.
1: Não.
0: Então eu vou de música.
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0: A Yas manda.

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1: Caco,
2: rapaz, você toma
0: Caco, não para de falar com a galera da live, mano. Entrou aí no ar falando com a galera. Caco, entramos aqui, já que a gente tá trocando uma ideia com o pessoal do youtube.com/mixtudonamix, falando sobre começar algo hoje. Hoje, não disse amanhã. Presta atenção, fala pra mim. Chama a galera, vamos fazer um negócio diferente. Chegou alguém aqui no estúdio.
1: Tudo bem. Bem-vinda, Letícia.
0: A Letícia tá aqui pela primeira vez no estúdio, Lê. Vem dar boa noite, você entrou. Boa noite, Lê.
3: Boa noite, galera.
0: O que você vai começar hoje pela primeira vez na sua vida? Porque hoje é o dia do começar. Fala aí uma coisa que você não quer mais viver e você precisa mudar essa história na tua vida, valendo.
3: Academia, eu preciso começar.
0: Você vai voltar hoje?
3: Isso.
0: Hoje?
3: Hoje não.
0: Não, Lê, tem que ser hoje.
3: Tá bom, pode ser hoje.
0: Pode ser hoje. Todo mundo tá começando hoje, Lê.
3: Tá bom.
0: Hoje?
3: Uhum,
0: então tá bom, faz o stories, tá? E posta onde?
3: Tá bom,
0: no arroba
3: mix tudo.
0: Não, no arroba seu, Lê. No seu arroba, Lê. Você tem
3: sorte.
0: É, só o sobrenome dela, a galera já não vai achar. Porque é muito diferente. Mas a Lê, gente, ela trabalha aqui no digital. Inclusive, parabéns, Lê. Chegou recentemente.
4: É Lelê.
0: É Lelê? A Lelê, porque tem a Lê e tem a Lelê. Então, é assim, galera. Essa é a resenha que acontece no YouTube. E hoje, vamos fazer o seguinte. Antes de encerrar, a gente tem 2 minutos.
1: Que bom, já acabou o programa?
0: Vamos chamar a galera pra entrar no YouTube. Vamos falar o que você escrever no YouTube, eu vou ler aqui agora ao vivo.
1: É isso.
0: Entra, youtube.com/mixtudonamix. Hoje eu tô assim, quero fazer tudo diferente, tudo pela primeira vez. E no Mixtu também não vai ser diferente. Vamos lá, ó, chegou aqui o condomínio. Gente, eu amo a galera que usa nome de condomínio pra participar da live.
1: Galera, aí tem com o perfil da firma no YouTube. Genial, genial.
0: Claro, o condomínio tá querendo beber cerveja hoje. Eu queria vergonha, condomínio. Você tá muito louco?
1: Mas segunda-feira é um bom dia pra quem gosta de beber. Começa, né?
0: É,
1: sei lá,
0: já
1: emenda.
0: Para de beber
1: já
0: hoje.
1: Sábado e domingo já enchendo a cara de cachaça.
0: Ó,
1: já continua.
0: A Dani Marijoca mandou beijo aqui. Ela que tá sempre com a gente na live. O Everaldo sempre aqui na escuta. Quem mais tá aqui? Mariana falou que eu tenho cara de americana.
1: Hi, Giza.
0: Hi, Giza. Giselle.
1: É, Giselle. Não, não, bom nome. Giselle.
0: Ah, obrigada.
1: Eu acho que agora eu vou começar a te chamar agora de Giselle.
0: Mas se bem que ser comparada a um americano ou americana, isso é um elogio? Porque eu acho muito bonita a nossa beleza, sabe? O brasileiro.
1: Mano, brasileiro é,
0: cara. É o mais bonito que tem, cara. Então, não sei se eu gostei muito
1: aqui,
0: desse elogio.
1: Não, a gente é um povo bonito, miscigenado.
0: Ó, Davidson falou que em BH tá fazendo muito calor hoje. Você viu que eu abri aqui o chat pra gente falar tudo que vocês estão mandando, tá? Agora não tem tema. Antes de encerrar o programa, eu tô fazendo isso aqui. Quero fazer diferente. Alô, Belém do Pará. Eli, beijo pra você pela primeira vez aqui na live, ó. Belo dia pra anunciar uma tour, hein? A Bárbara tá falando pra você, Caco.
1: Pra mim?
0: É. Quem mais tá chegando
1: tour
0: aqui?
1: Tour do quê?
0: A tour do Takako.
1: Do Takako. É, eu posso fazer uma tour, sei lá, pelas hamburguerias do Brasil. Acho que ia ser uma boa tour.
0: Exato.
1: Tô querendo fazer isso. Será que tem?
0: Alô?
1: Várias.
0: Luana, tamo junto. Manda beijo pro tio Valmir. Tô mandando beijo. Quando posso, eu tô aqui sempre também. Ele mandou. Amo vocês, maravilhosos. O Renan, que mandou aqui também. Vai que eu tô recebendo vocês aqui na live. youtube.com/mixtudonamix. Tô fazendo diferente aqui, ó. Quem mais tá aqui pela primeira vez, deixa eu mandar beijo. Ah, segue a gente também, gente, lá no @mixtudonamix, é o nosso Instagram, cara. Vamos trocar ideia, vamos resenhar, né?
1: Vamos trocar ideia, ó. Manda um beijo pra um da live que nós mandamos o nome de vocês. Manda um beijo. Dani Manijoca.
0: Ela tá aqui com a gente.
1: Tá aqui com a gente
0: Firmona
1: também.
0: Sempre. Ela é tia da IAS, né? Manacapuru, Amazonas. Marcelo Silva tá com a gente também. Ana Thelma, amo vocês, Belém do Pará. Como é que tá o Takaká aí?
1: Ó, tem gente de Portugal aqui, ó.
0: Caramba.
1: Lud Vaz, olá, Giz e Caco, com alarme de segunda e sexta às 10 da noite. Meu marido e eu estamos assistindo vocês. Beijo de Portugal, tamo junto.
0: Beijo, Portugal.
1: Ó, depois, seja muito bem-vinda.
0: Ó, o Felipe falou, gente, que eu não tô... Não sei se ele falou pra mim ou pro Caco, mas ele mandou o seguinte, que também tá na mesma casa ali, viu? Eu e o Caco. Você não tem cara de 40 anos nem a pau, Juvenal.
1: Eu ou você?
0: Então, pode ser nós dois, né? Que a gente tá ali na mesma...
1: Não, você não tem 40.
0: Eu vou fazer 39, cara.
1: Mas calma, querido. Você
0: acha que piora?
1: Você tá sofrendo
0: muito
1: por antecipação.
0: Eu tô,
1: por quê?
0: Cara, eu já tô me sentindo com 40.
1: Não, você não tá se sentindo 40. Você nunca vai se sentir. Eu não me
0: eu
1: sinto
0: não vou,
1: com
0: né?
1: 40, eu tenho 40.
0: Ah, mano. A partir de hoje, vou passar a ouvir o Mix Tudo aqui pela live também do YouTube. Gleice, beijo pra você.
1: Tamo junto, minha querida.
0: Belém do Pará tá em peso aqui, cara, com mandando
1: nossa,
0: mensagem.
1: A galera chegando pesado aqui, ó. Rio Preto também, ó. Gilson Darlan, tamo junto, meu querido. Seja bem-vindo.
0: Abrimos esse final de programa aqui só pra mandar beijo pra vocês na live, que vocês que prestigiam o nosso trabalho, que tá chegando, vai se inscrevendo também, a gente quer bater aí mais e mais seguimores no nosso Mix Tudo na Mix, tanto no @mixtudonamix, que é o nosso Instagram, quanto também aqui no youtube.com/mixtudonamix. Quem tá chegando aqui pela primeira vez, abrindo aqui pra vocês mesmo, o melhor país do mundo, é isso aí, Brasil é demais. Giza, me convida pra conhecer o estúdio, Luiz Messias, Você já tá aqui na live, ó. Dá um close aqui no estúdio. Da hora o estúdio, né?
1: Da
0: pra quem
1: hora.
0: Gosta dessa magia do rádio, é legal me ver o Caco, trocar uma ideia com a gente.
3: Vamos dar tchau pro Luiz.
0: Tchau.
3: Daniel.
0: Tá mandando dar tchau?
1: Dá tchau,
0: tchau
1: pra quem?
0: Luiz. Ah, o Luiz, ah, o nosso Luiz. Ouvinte.
1: É, tamo
0: vem
1: junto.
0: Vem me conhecer a Yas, conhecer o Caco, seguir a gente nas redes sociais. Gente, muito obrigada pelo programa de hoje, pela vibe, pela troca, pela resenha. Caco e eu estamos aqui de segunda a sexta às 18 horas pela Rede Mix de Rádio. Você pode ouvir a gente pela Rede Mix de Rádio, no aplicativo da Rádio Mix, no nosso site e também vê a gente com imagens mesmo aqui no youtube.com/mix, tudo na Mix. Beijo pra todo mundo que chegou pela primeira vez, Gustavo Camargo chegando aqui, o Marcelo Silva também, Rogério Camero. Obrigada, gente, e vamos fazer alguma coisa hoje por nós, tá? Eu voltei a treinar, tô me alimentando melhor, o Caco cortou o tabaco, a Yas vai voltar a fazer cerâmica e vai treinar hoje também, a Ale que entrou no estúdio também, mas e você? Bora começar hoje alguma coisa? E é hoje, hein? Porque amanhã eu quero você aqui no programa falando, Giza, dia 2, e vai ser demais, né?
3: Ainda dá tempo.
0: Dá
3: 7
0: tempo.
3: Horas aqui em São Paulo.
1: Pensa que você tem um quartinho do ano, né, pra fazer, chamar de seu.
0: Exato,
1: né? Pega aquele
0: junto.
1: Projeto engavetado, põe ele pra fora.
0: Exato.
1: Vai estudar inglês, vai fazer academia, vai começar a se alimentar melhor.
0: Vai dizer não.
1: Ou então, de repente, começa a planejar uma viagem que você tá querendo há muito tempo, né, que você precisa guardar uma grana. Também pode ser um bom momento pra você começar.
0: Ah, gente, vamos começar hoje alguma coisa que tá ali, ó, só no teu pensamento. Você vai ver, vai ser da hora. E depois, lá no final, a gente vai falar, mano, ainda bem que a gente começou lá com aqueles malucos do Mix Tudo. Então é isso, galera. Amanhã a gente tá de volta às 18 horas pela Rede Mix de Rádio. Se você gosta do meu trabalho, gosta de mim, me segue nas redes sociais. Eu sou a giza.on, giza.on.
1: E eu sou @ Caco Grandino. Você pode me seguir lá no Instagram e no TikTok. Tem o nosso, que a gente já falou aqui, mas vale frisar, né?
0: O @ Mix Tudo na Mix. E às 8 da noite.
1: Tem pede no zap com o nosso querido Roberto Reis.
0: Ô, Reis, o que você vai fazer hoje pela primeira vez, hein? Nosso amigo, locutor, apresentador. Ele tá ali no estúdio do lado.
1: Só esperando.
0: Eu quero só ver. Uma meta pra você, hein, Reis? Ó, vamos começar junto. Pega na minha mão, pega na tua e vamos melhorar isso aí, tá? Beijo pro Reis, bom trabalho, boa semana pra nós. Olha lá ele me olhando. O que você vai fazer de bom da sua vida? Vai pensando. Vamos mudar algum hábito hoje. Gente, obrigada pelo carinho, pela audiência de sempre. Amanhã tamo de volta, viu? E vai se inscrevendo no nosso canal que a gente quer crescer cada vez mais. Dito isso, Caco, o que você vai fazer agora?
1: Agora?
0: Beber água.
1: Beber água.
0: Chupar bala de menta.
1: É, vou dirigir certinho.
0: O que mais? O que ele vai fazer pra não fumar? Tudo, né?
1: Não, vou passar uma vassoura em casa.
0: Vai passar uma vassoura em
1: casa. Vou limpar a areia do gato.
0: Exato.
1: Vou descer o lixo.
0: O que mais?
1: Continua.
0: Não fuma.
2: Às 6 da tarde.

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0: saber do seu nome, de onde você tá nos ouvindo nesse Brasil grande de meu Deus, e esse som aí pra começar bem a semana, bora? Mensagem de voz rapidinho, todo dia você manda uma pra gente pedindo uma música, pode mandar beijo, pode mandar abraço nessa mensagem também, fazer uma surpresa, é contigo. Faz o show, e aproveitando que você vai estar no zap da Mix, que eu vou repetir o número agora, hein? Já manda mensagem. 11 983 408 mil. 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Quem sabe daqui a pouquinho eu falo o teu nome, beleza? Agora é contigo.
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essa segunda melhor, né? A gente curtiu o Vitor Clay com Adrenalizou. E aí, gente boa? Vamos fazer dessa noite de segunda-feira a melhor de todas, né? Então já deixa eu te avisar, daqui a pouquinho mais uma edição do Pede no Zap. O nome do programa já disse. Eu espero uma mensagem sua pro 11 983 408 mil. Esse é o Zap da Mix. Nessa mensagem de voz, eu preciso

0: pra música do Tias Fofinhas, Tears for Fears. Everybody wants to rule the world. Ó, todo mundo quer ser dono do mundo, né? Everybody wants to rule the world. Bom, só tenho boas notícias. Primeiro pra você, Jardel Lima, final do telefone 5194. Jardel, você levou o copo térmico personalizado da Mix, que presentaço, parabéns. Nossa equipe nota 1 milhão, vai entrar em contato contigo, tá? Aproveita.
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0: Oh, e a gente achando que a mulher tava ali curtindo ainda a lua de mel, imagina. Taylor Swift surpreendeu os fãs e lançou 4 músicas novas. Ela não para. E nem deve ter... Não, ela deve ter curtido a lua de mel sim, gente. Bom, essas músicas fazem parte de uma versão estendida do disco The Life of a Showgirl. Dessas 4 músicas, a Taylor já lançou inclusive o clipe de uma delas, que se chama Patient Zero, Paciente Zero. E no vídeo, aliás, ela contracena com 2 atores que a gente conhece bastante, Dakota Johnson e Colin Farrell. A versão estendida do disco da Taylor Swift já está disponível nas plataformas digitais. 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Vai no nosso site. Tem mais lá. 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

0: 11 983 40 8000. Nessa mensagem de voz, a gente precisa se conhecer. Eu quero saber o teu nome, de onde você tá ouvindo a Mix e esse som bacana. Simples demais. 11 983 40 8000. Apareça.
1: Olá, eu sou o Otávio Panambi. Eu queria pedir qualquer música do Michael Jackson, por favor.
0: Agora.

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1: 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Agora são 8 horas e 8 minutos. Som da Lola Yang, mais um bem aos ouvidos, né? Messi. Messi quer dizer bagunçada, não, sem bagunça. Pode mandar uma mensagem de voz agora pro 11 983 408 mil. Aproveitando, uma galera já apareceu por aqui, galera sempre do bem, né? Ouvinte da Mix. O Laércio é motorista por aplicativo em São José dos Campos. E a você, motorista e também as motoristas por aplicativo desse país, muito obrigado pela companhia de todos os dias à noite. Todos e todas merecem 5 estrelas. Nicole tá em São Bernardo e o Denis em Campina Grande, na Paraíba. E você, da onde?
2: Fala, Mix. Boa noite. Aqui é Thaís da Bahia, de Salvador. Toca pra mim I Got a Feeling, Black Eyed Peas.
1: Agora, chefe.
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1: Quanta gente legal aparecendo por aqui, brigadão. Manda um áudio pedindo um som, facinho demais, não paga nada. E você faz a programação da Mix no 11 9 8340 8000. Apareça aqui na casa. Aquela hora de beijos e abraços. Thaís está na cidade de Osasco. O Evandro está em Brasília. O Leonardo está em Baté, interior de São Paulo. Brasil todo chegando aqui. Você de onde?
2: Boa noite, Rádio Mix. Boa. Aqui é o Marcelo de Manacapuru, no Amazonas. Opa. Estou curtindo a programação via internet de Manacapuru, no Amazonas.
1: Obrigado.
2: Eu gostaria de ouvir a música Foster the People. Um grande abraço, Rádio Mix.
1: Receba.
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1: Agora são 8h25 aqui no melhor mix do Brasil. Poster the People. Pump up, up kicks. É? Pump it up kicks. Beleza? Chuta bastante. Aliás, não. Só mandar uma mensagem de voz. 11 983 408 mil. Apareça. Pedindo aquele som bacana que vai melhorar a sua noite de segunda.
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0: Programa feito pelo melhor ouvinte do Brasil. É o ouvinte da Mix, ó. Sarrafo lá em cima. Manda ver no 11 983 408 mil.
2: Boa noite, meu nome é Cleide. Sou aqui de Belém. Eu gostaria de ouvir Vagalumes.
0: Agora.

0: melhor, né?
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0: Por quê? Porque é pimenta. Red Hot Chili Peppers, Snow. Faltam 20 minutos para as 9 aqui no melhor mix do Brasil. Chega junto, passa como o Alessandro, motorista por aplicativo em Guarulhos. 5 estrelas para todos e todas que estão dando uma carona pro som da Mix agora. O Adriano Lima é também motorista por aplicativo, mas só que em Natal, Rio Grande do Norte. O Matheus tá em Governador Valadares, Minas Gerais.
2: Boa noite, Mix FM, aqui é o Rodrigo Fernandes e Curitiba, no Paraná. Oi. Gostaria de ouvir hoje Ed Sheeran, Azizan.
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1: Então pede seu som no zap. Fora o Maroon 5, do que você gosta mais? Nessa mensagem de voz, não esqueça de falar o teu nome, de onde você tá ouvindo a mix. E esse som bacana pro 11 98340 8000. Você faz o show, chega junto. É, Palmes, tá na Ilha Comprida, litoral sul de São Paulo. Michele tá em Cuiabá, no Mato Grosso. E você, por onde? Me conta no zap aqui pedindo som.
2: Boa noite, ó, de Mix. E aqui aí? É Rodrigo, motorista de aplicativo. Boa. De Maceió, sempre ligado aí no tá Mix. Toca aí, Detonautas, o dia que não terminou. Um abraço aí pra você, boa noite pra todos.
1: Valeu, 5 estrelas.

Viu? E amanhã a gente já pode colocar o teu som, ainda abrir o programa com essa música, né, que você adora. Só já mandar agora, não deixa pra depois, você vai esquecer. Pro 11 98340 86, aquela mensagem de voz, não esqueça de falar o seu nome e também de onde você tá ouvindo o melhor mix do Brasil. Mix!